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0: Simplemente não posso fazer uma coisa.
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0: 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It's okay. 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